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2: Horas e 2 minutos.
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4: Olá amigos, boa noite, eu sou Sidney Ferreira e este é um Jazz Livre especial, direto de Rio das Ostras. São mais de 2 décadas fazendo história no Brasil. O Rio das Ostras Jazz e Blues Festival completa 22 edições em 2026. Números que não param de crescer. Mais de 1 milhão de amantes do jazz e do blues já passaram pelo festival em dias e noites memoráveis. E a Rádio MEC, você sabe, não ficaria de fora desta grande festa. Você, ouvinte da Rádio MEC, em especial do Jazz Livre, vai ficar por dentro de tudo que ocorre no Palco Costa Azul, na cidade do jazz. O festival integra o circuito Sesc de Jazz e Blues, uma caravana com grandes nomes da cena do jazz e do blues, que percorre diversas cidades do estado do Rio de Janeiro. O Rio das Ostras Jazz e Blues Festival já é um dos mais importantes eventos da música no calendário cultural brasileiro. Nestes 3 dias de festival, são muitos nomes no palco desta edição. Estação 66, Gabriel Grosso Quarteto, Fredson Walk, Stanley Jordan, Núbia Garcia, Mark Lettieri Group, Lacking Paul, Bexiga 70, Linda May Hanno, Bill Lawrence Trio, Tash Farhan e The Brooks. Nomes brasileiros internacionais da prateleira mais alta do jazz e do blues. Mais um ano para fazer história em Rio das Ostras. Prepare-se para a programação da noite de hoje. Hoje a noite inicia com toda a técnica impressionante do guitarrista australiano Tash Farhan. Depois entra no palco Costa Azul, uma atração pescada pelas viagens internacionais do diretor do festival Estênio Matos. A sonoridade cheia de balanço, funk, soul, jazz fusion e rhythm and blues da banda canadense The Brooks. Só coisa boa. Você que ouve o Jazz Livre sabe que aqui é só música boa mesmo, da melhor qualidade. 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
4: E finalmente o som volta a rolar aqui em Rio das Ostras. Este guitarrista australiano ficou conhecido mundialmente pela sua habilidade impressionante. Como referências, ele aponta nomes como Jimi Hendrix, Stevie Ray Vaughan e Carlos Santana. Não é pouca coisa, né? Com vocês, a vitalidade criativa do guitarrista australiano Tash Farhan. Este é o Jazz Livre especial de Rio das Ostras para você. Um ótimo show!

0: Esta foi a apresentação eletrizante do guitarrista australiano Taj Farhan, inaugurando esta noite das transmissões da Rádio MEC, direto de Rio das Ostras, para você, ouvinte do Jazz Livre pela Rádio MEC. Daqui a pouco tem mais. Pois é, chegando o final do festival, uma hora tem que acabar, não é? Vem aí a atração que encerra este Rio das Ostras Jazz e Blues Festival 2026. A banda canadense The Brooks. E você acompanha tudo por aqui. Vamos para um pequeno intervalo e já já tem mais.
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2: Vinte e duas horas e 3 minutos.
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4: Estamos de volta com as transmissões do Rio das Ostras Jazz e Blues Festival. 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Nosso WhatsApp está à sua disposição, DDD 21 99710-0537. 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
4: Estamos de volta para retomar nossa viagem sonora com o segundo show de hoje. A banda canadense The Brooks vai trazer ao palco uma forte influência dos anos 1970. A energia de suas apresentações tem contagiado plateias ao redor do mundo e não é difícil perceber influências do soul, do funk, do rhythm and blues fundidos num jazz muito particular. Ouça a força narrativa e o balanço da banda canadense The Brooks, aqui, direto de Rio das Ostras. O Jazz Livre é seu, o Jazz Livre é nosso. Um ótimo show para você.

Acabamos de acompanhar uma grande apresentação da banda canadense The Brooks nesta noite que encerra as transmissões da Rádio Mac direto de Rio das Ostras. Antes tivemos ainda a guitarra inspiradíssima do australiano Tash Farhan. Pois é, amigos, tudo que é bom também precisa acabar.

0: Acabar não, não é? Dar uma pausa. Ano que vem, com certeza tem mais e você vai estar conosco. Foram dias e noites de muita emoção aqui em Rio das Ostras. Nomes que fazem deste festival um dos mais importantes do mundo. Estação 66, Gabriel Grossi Quarteto, Fred Sanwalk, Stanley Jordan, Núbia Garcia, Mark Lettieri Group, Larkin Poe, Bexiga 70, Linda May Hanou, Bill Lawrence Trio, Tash Farhan e The Brooks. Uma viagem sonora pelo Rio das Ostras Jazz e Blues Festival 2026, que fica por aqui. Leve na mente a sonoridade colorida destes dias de celebração à boa música. Você que nos ouve pela Rádio MEC do Rio, de Brasília, Belo Horizonte, pela Rádio Educativa de Fortaleza, também pela Rádio FM Cultura de Porto Alegre, ou ainda pelas emissoras da rede pública de rádios em todo o Brasil, nosso WhatsApp está sempre à sua disposição para suas impressões, suas sugestões, seus abraços. DDD 21 99710-0537. 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Agradecemos antes de mais nada a equipe de produção do Rio das Ostras Jazz e Blues Festival. Sem a disposição e o carinho deles, não seria possível fazer esta transmissão. O Jazz Livre tem produção de Anderson Domingos e Carlos Soca, trabalhos técnicos de Nelson Soares, sonoplastia de Silas Mendes, redes sociais de João Rodrigo Costa, gerência de operações de rádio de Marcelo Roma, coordenação de operações de Felipe Chagas e Rafael Napoleão, coordenação de programação de Rodrigo Soprana, gerência da Rádio MEC, Cacá Santiago. Eu sou Sidney Ferreira, espero que você tenha gostado da nossa cobertura do Rio das Ostras Jazz e Blues Festival 2026 e com certeza nos encontramos na transmissão do Rio das Ostras Jazz e Blues Festival 2027. E não esqueça, você está na Rádio MEC e este é o Jazz Livre. Tchau!
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1: São 23h03.
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3: Olá, boa noite para você. Obrigado desde já pela sua companhia. No ar, a partir de agora, Clube do Jazz. O programa é uma realização da Rádio Inconfidência de Belo Horizonte e faz parte da Rede Nacional de Comunicação Pública, com transmissão pela Rádio MEC, Rádio Nacional AM, FM e Ondas Curtas, no Rio de Janeiro, São Paulo, Maranhão, Pernambuco, Amazonas, Distrito Federal e, claro, Belo Horizonte. Você também pode ouvir o nosso programa de qualquer lugar do mundo pela internet. Eu sou Márcio Roney, te acompanho na próxima hora. A programação musical e roteiro são de Júlia Heine, sob supervisão de Flávio Henrique Silveira, e os trabalhos técnicos são de Carlos Ferreira. O programa de hoje é dedicado ao instrumentista Milton Banana, um dos principais bateristas da história da música brasileira. Milton Banana nasceu em 1935, no Rio de Janeiro, e desde cedo mostrou talento e sensibilidade para a bateria. Foi um dos pioneiros em adaptar a batida do samba ao formato do jazz, ajudando a criar uma levada que se tornaria marca registrada do gênero. Ele participou de gravações que definiram o que é a bossa nova, mais notadamente no álbum de estreia de João Gilberto, Chega de Saudade, de 1959, e que é considerado o marco inicial do movimento. Em 1962, Milton Banana foi o baterista do histórico concerto Bossa Nova no Carnegie Hall, promovido pela gravadora Audio Fidelity e pelo Itamaraty, com o objetivo de divulgar o movimento musical brasileiro em Nova York. Ele acompanhou dezenas de artistas na ocasião, incluindo João Gilberto e Tom Jobim. No ano seguinte, Milton participou do premiado álbum Getz Gilberto com Stan Getz e João Gilberto, trabalho de extrema importância por ter popularizado a bossa nova no mundo todo. Bom, a gente passa a conferir um pouco do trabalho do baterista Milton Banana. Para começar, a faixa Influência do Jazz, de Carlos Lira, interpretação presente no primeiro disco do Milton Banana, chamado O Ritmo e o Som da Bossa Nova, apresentando Milton Banana. Esse disco foi lançado em 1963. Vamos ouvir.

0: Muito bem, ouvimos Milton Banana Trio com São Salvador, de Durval Ferreira e Agalê. Apelo, de Baden Powell, com Vinícius de Moraes. Vestir Azul, de Nonato Buzar. Nanã, de Moacir Santos e Mário Teles. E Mas Que Doidice, de Antônio Carlos e Jocafe. Antes, Milton Banana com Cerrado, música do Djavan. Se o Caso é Chorar, de Tom Zé e Perna. Você Não Entende Nada, de Caetano Veloso. E Influência do Jazz, de Carlos Lira.
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0: Muito bem, estamos de volta com o Clube do Jazz. Obrigado a você pela sintonia. Neste segundo bloco, seguimos celebrando a trajetória do baterista Milton Banana. Depois de contribuir efetivamente com a divulgação da música brasileira no exterior, o instrumentista carioca fundou o Milton Banana Trio em meados da década de 1960. O trio, que se tornou muito popular nas décadas de 60 e 70, destacou-se por interpretações elegantes de sambas e clássicos da bossa nova. Era algo incomum na época um grupo de jazz brasileiro ser liderado por um baterista. A formação original, em 1965, contava com Milton Banana na bateria, Vanderlei no piano e Guará no baixo. Autodidata e apelidado de Rei do Ritmo, Milton Banana lançou mais de 20 discos, participou de inúmeros álbuns de outros músicos e intérpretes e acompanhou uma vasta gama de artistas brasileiros de renome, incluindo Tom Jobim, João Donato, Luiz Essa, Johnny Alf, entre muitos outros. Milton também se notabilizou como um dos primeiros a dar protagonismo à bateria dentro da bossa nova, provando que o instrumento poderia ser sutil e, ao mesmo tempo, essencial na construção rítmica do gênero. Milton Banana faleceu em 1999, aos 64 anos, deixando um legado inesquecível na música brasileira. Bom, vamos ouvir então mais um pouco do trabalho deste grande instrumentista, Milton Banana.

0: Ouvimos Milton Banana Trio com Linha de Passe de João Bosco e Aldir Blanc, também Roda Viva de Chico Buarque, Retrato em Branco e Preto de Tom Jobim e Chico, Só Tinha de Ser com Você de Tom Jobim e Aloysio Oliveira e Cidade Vazia de Baden Powell com Lula Freire. Antes acompanhamos Milton Banana com Samba da Minha Terra e Mais Que Nada de Dorival Caymmi e Jorge Benjor, Samba da Volta de Milton Banana e Bossa Nova Blues de Oscar Castro Neves. Bom, assim encerramos então mais um episódio do Clube do Jazz, que hoje foi dedicado ao baterista Milton Banana, um dos principais nomes da história desse instrumento no Brasil. O Clube do Jazz é uma realização da Rádio Inconfidência de Belo Horizonte e faz parte da Rede Nacional de Comunicação Pública, com transmissão pela Rádio MEC, Rádio Nacional AM, FM e Ondas Curtas, no Rio de Janeiro, São Paulo, Maranhão, Pernambuco, Amazonas, Distrito Federal e Belo Horizonte. Eu sou Márcio Rone e volto na próxima semana com mais uma edição do Clube do Jazz. A programação musical e o roteiro são de Júlia Heine, com supervisão de Flávio Henrique Silveira, e os trabalhos técnicos de Carlos Ferreira. Um grande abraço para você e até a próxima.
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1: Luta o amarelo contra o verde agora, no esforço de vencê-lo e confundi-lo. E assim derrama esdrúxulo na flora, sépia, topázio, abóbora, berilo. Transforma o bronze e anula o jade, e aquilo que é verde-negro, aurífero, colora. No esforço de vencê-lo e confundi-lo, luta o amarelo contra o verde agora. Aves azuis se pintam chinesmente de jaude, e a própria flor da rubra amora toda se pinta de âmbar louro, ardente. E a luz do sol sinfônica e sonora, dos céus rolando em mágica torrente, a gama inteira do amarelo explora.
0: De Sossígenes Costa, O Triunfo do Amarelo, por Pedro Paulo Rangel. 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
5: 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Olá, amigos, olá, amigas. Dando início agora a mais uma edição do programa Sala VIP Brasil Instrumental. Programa que leva até você os nomes mais expressivos da música instrumental brasileira.

A banda Zimuth é, sem dúvida, uma das mais importantes e influentes bandas da música brasileira do século XX e XXI. Formada em 1969, no Rio de Janeiro, o trio original era composto por José Roberto Bertrami, piano e teclados, Alex Malheiros, baixo, e Ivan Conte, o Mamão, na bateria. No início, os três músicos eram requisitados em sessões no Rio. Bertrami tocava com Flora Purim e Ayrton Moreira. Malheiros acompanhava Marcos Valle e Mamão era o baterista de músicos do naipe de Tim Maia e Erasmo Carlos. Em 72, gravaram dois compactos com o Grupo Seleção, com versões instrumentais de Nada Será Como Antes e Linha do Horizonte. Mas foi em 73 que eles lançaram o primeiro LP, simplesmente intitulado Azimuth. O disco já trazia a receita que os tornaria únicos: grooves hipnóticos de baixo e bateria, camadas de Fender Rhodes e sintetizadores, e uma levada que swingava entre o samba e o funk norte-americano. O grande salto internacional veio em 1975 com o álbum Azimuth, lançado pela Som Livre no Brasil, mas relançado como Jazz Carnival no exterior pela Milestone Records. O álbum continha a faixa Linha do Horizonte e principalmente Jazz Carnival, um tema de 9 minutos que misturava samba enredo, funk e disco jazz. A música explodiu nas pistas da Europa e dos Estados Unidos no final dos anos 70. Ouvindo nessa primeira sequência as músicas Águia Não Come Mosca, Orange Clouds, Papa Sampa e Vila Mariana de Tarde.

Durante os anos 80 e 90, a banda manteve uma produção constante, alternando álbuns mais experimentais, como Telecommunication, de 1982, Rapid Trust, de 1983, e também com discos que flertavam com o pop jazz. Spectrum, de 85, Tudo Bem, de 88. Mesmo com sucesso internacional, nunca abandonaram o Brasil. Gravaram com Ed Mota, Marcos Valle e participaram do histórico álbum brasileiro de Sérgio Mendes, de 1992, vencedora do Grammy. Em 2002, o selo britânico Fairalt Recordings começou a relançar toda a discografia da banda e passou a produzir novos álbuns. Foi um renascimento. Discos como Misturada, de 2004, Butterfly, de 2008 e Phoenix, de 2016, mostraram que o trio ainda tinha muito fôlego criativo e de sobra.

Uma das características mais marcantes do Azimuth é a forma como os três músicos sempre funcionaram como uma verdadeira liberdade sonora, diferente de muitas bandas em que um líder centraliza as composições. No trio carioca, as ideias surgiam quase sempre em estúdio, a partir de jams espontâneas. Mamão começava com um groove de bateria, Alex entrava com uma linha de baixo que parecia cantar e Bertrami respondia com harmonias inesperadas, no Rhodes ou no Moog. Resultado, faixas como Melô dos Dois Bicudos e Dear Limits soam como conversas entre os três amigos que se entendem sem precisar falar. Ouvindo agora, Neptunions, Baiãozinho Carioca, Butterfly, leve como uma pluma.

Você ouve o programa Sala VIP Brasil Instrumental, programa que leva até você os nomes mais expressivos da música instrumental brasileira. Hoje apresentando para você a banda Azimuth.

Hoje, com mais de 50 anos de carreira e quase 40 álbuns, a banda é reconhecida como uma das maiores influenciadoras do Nu Jazz, do Brooklyn Beat britânico e do Hip Hop instrumental. Seu som é a prova de que a música brasileira pode ser ao mesmo tempo profundamente carioca e absolutamente universal. A banda está ativa em 2025, celebrando 50 anos de carreira com shows internacionais, como uma apresentação em Lisboa em maio de 2025. O único membro fundador remanescente é o baixista Alex Malheiros. Então a formação atual é Alex no baixo e guitarra, Kiko Continentino nos teclados e piano, que desde 2015 substitui José Roberto Bertrami, falecido em 2012, e Renato Massa na bateria, substituindo o Mamão, que faleceu em 2023. Fechando agora a última sequência de músicas com Voo Sobre o Horizonte, Nada Será Como Antes, e por último, e encerrando o programa, Partido Alto.

Bem, amigos e amigas, chegando agora ao final do nosso Sala VIP Brasil Instrumental, programa que é produzido e apresentado por Henrique Fernandes, diretamente de Resende, Rio de Janeiro, Brasil. Um forte abraço para você e até o nosso próximo programa.

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2: Uma hora e um minuto.
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3: Vamos dando início a mais uma edição do programa Circular Brasil, um giro pela nossa música instrumental, pelo que está sendo feito neste momento e também o que foi feito no passado. É tudo junto e misturado, porque música boa não tem idade, né? E nós temos um rico manancial de instrumentistas, compositores e arranjadores nesse nosso Brasil gigante. Olha, é surpreendente. Nós que fazemos a pesquisa a fundo em todo o território nacional, né? A gente descobre talentos incríveis e alguns deles são completamente desconhecidos do público. Não é o caso das atrações de hoje, mas acontece com frequência. No programa de hoje, o Circular Brasil traz dois solistas e uma orquestra de baile daquelas, um grupo que fez história na música do Brasil. Primeiro vem o violeiro Fernando Sodré, de Minas Gerais, com faixas do álbum Viola de Ponta Cabeça. Logo depois, o violonista Gabriel Improta, do Rio de Janeiro. São faixas de um disco gravado por ele, chamado Entre. E para terminar, vamos conferir faixas de um disco da Orquestra Tabajara, a típica big band de baile que fez história nesse gênero em nosso país. São faixas do álbum Anos Dourados, volume 1. A Orquestra Tabajara foi fundada em 1934, na cidade de João Pessoa, na Paraíba, e em 1937, o Severino Araújo, que no futuro se tornaria o cabeça da orquestra, né, foi convidado para integrar o naipe de saxofones, dentre tantos outros super talentosos instrumentistas daquela época. Eu vou falar um pouquinho da história deles nesse programa de hoje. É isso aí. Se acomode aí aonde você estiver, porque agora é a hora da nossa viagem musical.

Fernando Sodré é um violeiro da nova geração de Minas. Ele também tem um belo trabalho com canções. Mas aqui, naturalmente, vamos apreciar o trabalho de música instrumental desse artista. No ano de 2013, ele lançou o disco Viola de Ponta Cabeça. O álbum traz várias releituras de alguns clássicos do instrumental e também temas de autoria dele, do Fernando Sodré. Vamos começar já a ouvir algumas coisas. Vem aí dois temas na sequência. Essa que vai tocar agora é Party in Olinda, música do Toninho Horta. E logo depois vem a bela Passarim, música do nosso Tom Jobim.

Fernando Sodré, violeiro do estado de Minas Gerais, sudeste do país. É a nossa primeira atração do programa Circular Brasil de música instrumental de hoje. Estamos ouvindo faixas de um álbum lançado por ele, chamado Viola de Ponta Cabeça. Esse tema que ouvimos agora foi uma releitura de Passarim, música de Antônio Carlos Jobim, o Tom Jobim. E antes dela foi Party in Olinda, música do guitarrista e compositor Toninho Horta. Vamos ouvir mais um tema deste mesmo álbum do Fernando Sodré. Uma releitura de um outro clássico. É Ponteio, música do Edu Lobo e Capinã.

Nós acabamos de apresentar a nossa primeira atração do programa Circular Brasil de hoje, apreciando o álbum Viola de Ponta Cabeça, um disco lançado no ano de 2013 pelo violeiro Fernando Sodré, lá de Minas Gerais. Ele se divide entre trabalhos com canções, cantando mesmo, né? Além de tocar as músicas e compor também as canções, e o Fernando também tem um segmento instrumental na sua obra. Vamos para a nossa próxima atração agora. Mais um solista, podemos dizer assim, apesar de que no disco tem a presença de outros instrumentistas. Dessa vez, é um violonista do Rio de Janeiro. Gabriel Improta é um estudioso do violão. Já tem uma longa trajetória com importantes trabalhos realizados. Ele já esteve presente aqui no programa Circular Brasil através de um outro disco. Mas dessa vez ouviremos faixas de um álbum que é inédito aqui no nosso programa. O disco se chama Entre e foi lançado no ano de 2007. Nós ouviremos no programa de hoje três faixas desse disco, assim como foi na atração anterior. E vamos começar agora. Vem aí uma música do Gabriel. Belém depois da chuva.

Você está acompanhando o programa Circular Brasil, de música instrumental. Estamos na nossa segunda atração do programa de hoje, um violonista do Rio de Janeiro chamado Gabriel Improta. Estamos ouvindo faixas de um álbum que ele lançou no ano de 2007, chamado Entre. Acabamos de tocar uma música dele que leva o nome de Belém Depois da Chuva. E como é de costume aqui no nosso programa, para a gente apreciar um pouco melhor aquele momento específico da carreira do artista, né? Vamos ouvir mais duas faixas desse mesmo disco. Vem aí agora Elo, tema de autoria do Gabriel, e logo depois uma releitura de Frevo, música do Egberto Gismonti.

Essa foi Frevo, tema de autoria do Egberto Gismonti. Antes dela, a gente ouviu Elo, música do violonista Gabriel Improta. O Gabriel foi a nossa segunda atração do programa Circular Brasil de hoje. Nós acabamos de ouvir um total de 3 faixas de um álbum que ele lançou no ano de 2007, chamado Entre. Agora vamos para a nossa próxima atração. Uma orquestra popular, uma big band que fez história na música brasileira.

Vamos falar da Orquestra Tabajara. E essa é a primeira vez que a gente vai abordar o trabalho da orquestra aqui no programa Circular Brasil, de música instrumental. A Orquestra Tabajara foi fundada em 1934, na cidade de João Pessoa, na Paraíba, Nordeste brasileiro. E alguns poucos anos depois, em 1937, o Severino Araújo foi convidado para integrar o naipe de saxofones. Mais à frente, o Severino acabaria se tornando o líder da banda. O nome Tabajara é porque a Rádio Tabajara foi fundada em 1934, lá em João Pessoa, e a orquestra foi contratada para fazer parte do elenco da rádio. Daí, o nome ficou. Naquele momento ali, havia grandes instrumentistas com a orquestra, já conhecidos na época, como Cachimbinho, Valdir Brito, José Leocádio, Geraldo Medeiros, Porfírio Costa, entre vários outros. Vamos começar a ouvir algumas coisas e daqui a pouquinho eu vou contando um pouquinho mais na história da Orquestra Tabajara aqui para você. Nós vamos ouvir faixas do álbum Anos Dourados, volume 1. Existem vários volumes e esse disco especificamente foi lançado em LP no ano de 1986. Olha aí, muito tempo atrás. A orquestra faz parte da história desse segmento, desse tipo de formação instrumental, né, na nossa música popular. A gente começa com dois temas agora. Essa primeira vai ser Travessia, música do Milton Nascimento e do Fernando Brant. Depois vem a faixa título do disco, Anos Dourados, do Tom Jobim e Chico Buarque.

Você está acompanhando o programa Circular Brasil. Estamos na nossa última atração do programa de hoje. Estamos ouvindo faixas do álbum Anos Dourados,

Volume 1, um disco lançado em LP no ano de 1986 pela Orquestra Tabajara. E essa é a nossa singela homenagem para essa orquestra que fez parte da história da música brasileira neste tipo de formação instrumental. Nós acabamos de ouvir releituras de Anos Dourados, do Tom Jobim e do Chico Buarque, e antes dela foi Travessia, música do Milton Nascimento e do Fernando Brant. Deixa eu contar um pouquinho mais sobre a história da orquestra aqui. Como eu já havia falado, a Orquestra Tabajara foi fundada em 1934 e em 1937 o Severino Araújo entrou no grupo como um dos saxofonistas contratados, né? O diretor da orquestra naquele período era Olegário de Luna Freire e com a morte repentina dele, alguns anos depois, o Severino naquele momento com 21 anos de idade apenas, ele assumiu a direção da orquestra. Cantores famosos como Francisco Alves, Orlando Silva, Ciro Monteiro e vários outros excursionaram pelo Nordeste acompanhados pela orquestra. Com a fama da Orquestra Tabajara ganhando o Brasil, as notícias chegaram no Rio de Janeiro, na época capital do país e polo de produção cultural. E em dezembro de 1944, a Big Band recebeu da Rádio Tupi o convite para se apresentar na capital. E a estreia aconteceu no dia 20 de janeiro de 1945. E no Rio de Janeiro, eles acabaram ficando, porque a Tabajara permaneceu contratada pela Rádio Tupi por 10 anos. E a partir daí, eles foram passando por rádios diferentes, por outras rádios famosas da época, contratados por longos períodos, como a Rádio Marink Veiga, a Rádio Nacional, e fizeram vários espetáculos no exterior também. Em 2006, o Severino Araújo deixou o comando da orquestra, que então já tinha dirigido por 74 anos. O seu irmão, Jaime Araújo, assumiu o comando do grupo a partir dali. E o maestro Severino Araújo faleceu em 2012, aos 95 anos de idade. Para fechar o programa Circular Brasil de hoje, vamos ouvir mais uma faixa desse álbum, Anos Dourados, volume 1. Vem aí, Fascination. Fascinação, né? De autoria do italiano Fermo Dante Marchetti.

Acabamos de ouvir o clássico Fascination, música do italiano Fermo Dante Marchetti, interpretada pela Orquestra Tabajara, que foi a nossa última atração do programa Circular Brasil de Música Instrumental de hoje. Ouvimos um álbum lançado pela orquestra no ano de 1986, chamado Anos Dourados, Volume 1. Hora dessas, mais pra frente, quem sabe, a gente traz aqui no programa faixas de outros discos, né? Dessa orquestra que fez história na nossa música popular.

nossos sinceros agradecimentos pela audiência e pela sua companhia nessa última hora. Os trabalhos técnicos desse programa ficarão a cargo do Marcos Inácio. Semana que vem estaremos aqui no mesmo dia e no mesmo horário. Um grande abraço para você, muito amor, muita música e até o nosso próximo encontro.

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3: Duas horas e dois minutos.
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0: Concerto para violino e piano em ré menor de Mendelssohn. Regente e violinista Joachim Gustafsson. Piano Clélia Irusum. Vastera Sinfonieta.

0: Concerto para violino e piano em Ré menor de Mendelssohn. Regente e violinista Joachim Gustafsson. Piano Clélia Iruzum. Vastera Sinfonieta.
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0: Sonata para flauta e harpa de Gaetano Donizetti. Flauta Jean-Pierre Rampal, harpa Marielle Nordman.

0: Sonata para flauta e harpa de Gaetano Donizetti. Flauta Jean-Pierre Rampal, harpa Marielle Nordman.
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0: Sinfonia número 1 em Si bemol maior, opus 38, Primavera, de Schumann. Filarmônica de Nova York, regente Leonard Bernstein.

0: Sinfonia número 1 em si bemol maior, opus 38, Primavera, de Schumann. Filarmônica de Nova York, regente Leonard Bernstein.
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0: Hernani, opus 8, número 14, para violão solo, de Giuseppe Verdi. Violão Gianpaolo Bandini. Concepção do compositor Johann Caspar Merz.

0: Hernani, opus 8, número 14, para violão solo, de Giuseppe Verdi. Violão, Gianpaolo Bandini. Concepção do compositor, Johann Caspar Merz.
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0: Cendrillon, música de balé da ópera de Jules Massenet. Academia Saint-Martin de Fields, regente Sir Neville Mariner.

0: Cendrillon, música de balé da ópera de Jules Massenet. Academia St. Martin de Fields, regente Sir Neville Mariner.
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1: Quatro horas e um minuto.
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3: Eu sou Rui Vasconcelos e estamos iniciando mais uma edição do programa Sala de Concerto. Hoje estamos recebendo aqui o Quarteto Atlântico, formado por Ivan Schaefer, violino, Tiago Teixeira, ao violino, Luiz Felipe Ferreira, viola e Bruno Valente, ao violoncelo. Sejam todos muito bem-vindos. O quarteto recebeu importantes prêmios, como, por exemplo, o primeiro lugar no concurso de música de câmara da Universidade Federal do Estado do Rio de Janeiro, por unânime opinião do júri, menção honrosa no Concurso Internacional de Música de Câmara do Festival Vila Lobos e vencedor da categoria Jovens Talentos, do edital BNDES. O repertório do grupo parte da pesquisa de obras de compositores brasileiros e latino-americanos com ênfase na música contemporânea e compositores atuais, sem deixar, é claro, de trabalhar um repertório mais tradicional de quarteto de cordas. Nesse Sala de Concerto, eles apresentam um repertório integralmente brasileiro, de compositores do século XIX aos contemporâneos. Antes de conversarmos com os nossos convidados, vamos ouvir as primeiras obras do repertório deste programa. Com o Quarteto Atlântico, teremos Melodia Sentimental, de Vila Lobos, e Suite, de Dea Bakhuyzer.

0: Esta foi Suite, de Debby Kaiser, e antes tivemos Melodia Sentimental, de Heitor Villa-Lobos. Com quatro instrumentistas de excelência, o Quarteto Atlântico chega celebrando 10 anos de trabalhos pela música de concerto, com um repertório que privilegia obras brasileiras. Eu pergunto ao Ivan Schenver como começou essa história, né? E há quanto tempo, né, cada um de vocês já faz parte desse quarteto?
1: O quarteto começou com alunos da Unirio na época. Eu e outros colegas éramos estudantes da Unirio e juntamos, na época, eu, João Sena na viola, Lauro Lira no violoncelo e Ana Clara Santoro, pianista, através da professora Lúcia Barrenechea na classe de música de câmara, e montamos o quarteto. Depois a Ana Clara foi fazer um mestrado na Alemanha, a gente transformou em um quarteto de cordas, o Rafael Dias Belo entrou, e aí as coisas foram acontecendo, dando certo, a gente terminou a faculdade e continuou tocando junto, e sempre muito prazeroso, o repertório de quarteto de cordas é maravilhoso e infindável, né? Então sempre tem um interesse a mais, uma busca, enfim. E a gente começou a dedicar ao repertório também de música brasileira, então a gente teve um concerto, inclusive, de peças homenageadas ao quarteto do Grupo Prelúdio 21, que é um grupo de compositores atuais, e a gente fez peças de Villa-Lobos, Cláudio Santoro, dentro

0: da América Latina, de compositores argentinos, mexicanos. Então a gente começou essa busca. E só que com pandemia e as pessoas indo estudar fora, o quarteto teve ali uma pausa, né? Justamente ali em 2020. E em 2022, no começo do ano passado, a gente voltou agora com essa formação, né? Então, com o Thiago, o Luiz, Bruno.
1: Que legal. Tiago, tem algo a acrescentar?
2: A gente entrou nessa empreitada aí no. E tem sido um prazer dividir com amigos de fazer música. E a gente realmente tem atuado bastante, tem preparado bastante repertório, feito muitos concertos. E eu tenho curtido muito essa experiência. E para a gente é muito legal poder fazer música, ir na companhia de amigos e criar, estudar. Tenho gostado bastante.
1: Maravilha. Luiz Felipe, na viola, depois do discurso que o Ivan falou, né, que vocês tiveram referências, né, consideráveis, muito importantes na música, o que você, Luiz, tem a dizer sobre o Quarteto Atlântico?
3: Bom, eu já era fã do Quarteto Atlântico antes de ser integrante, essa é a verdade. Eram todos amigos assim de outros trabalhos, né? Então eu olhava aquilo ali e falava, cara, que maneira eles fazendo música num astral maravilhoso, né? Porque todo mundo é amigo e fazer música entre amigos é sensacional. E aí, quando veio o convite para entrar no grupo, eles falaram, cara, a gente precisa de uma viola. E eu tenho formação, como formação, ser violinista, né? E aí, você topa tocar viola? Eu falei, pô, vamos lá.
1: Já é.
3: Vamos lá. E estamos aí, né? Quase 2 anos de uma trajetória sensacional, onde a gente, poxa, tocou fora do país, tocou em São Paulo, tocou em Minas, fez solo com orquestra, tudo em 2 anos, um turbilhão de emoções. E que eu espero que continue durante muitos anos ainda essa trajetória maravilhosa.
1: Que bom. Agora vamos falar um pouquinho com o Bruno Valente, que tem como instrumento de cabeceira o violoncelo.
4: Que é a cabeceira, né? No meu caso foi convite também do Ivan. Eu não morava aqui no Rio, morava em Belém e vim trabalhar aqui, né? Que toca na Sinfônica Nacional. E para mim foi um sonho se realizando. Assim, já toquei em outros quartetos de cordas, em Belém e tal, mas viajar com quarteto, fazer música com os amigos, sempre foi um sonho. Então, estou realizando um sonho
1: Que
4: desde
1: maravilha.
4: quando cheguei.
1: Parabéns a todo o grupo Quarteto Atlântico. Ivan, nos diga como é que é feita a escolha do repertório. E no caso de obras que precisem ser adaptadas, né, para a formação de vocês, caso, né, que foi as duas primeiras obras que vocês nos apresentaram, como é que é feita essas adaptações?
0: O repertório, como eu disse anteriormente, de quarteto de cordas é infindável, né? Assim,
1: Isso.
0: então tem um repertório tradicional gigantesco e maravilhoso dos grandes compositores, Beethoven, Mozart, Haydn, Schumann, Tchaikovsky, enfim, todos eles compuseram grandes quartetos de cordas e que a gente de certa forma cresce na música almejando tocar esses quartetos, porque é o que a gente ouve a vida toda. E então isso não tem como não ser parte do repertório, né? Inclusive para aprendizado, qualquer pessoa que comece a fazer música de câmara ou até mesmo tocar em orquestra tem que tocar Mozart, tem que tocar Haydn, porque é onde a gente realmente aprende a articular junto, a gente aprende a se transformar num organismo, né? Transformar
1: Isso.
0: indivíduos separados, completamente diferentes, com histórias completamente diferentes, num organismo único, que é o quarteto, ou orquestra, ou qualquer grupo de qualquer tamanho.
1: É como fosse um doce desafio, né?
0: Exatamente. E aí, feito isso, essa questão até da construção técnica do quarteto e do interesse comum de cada um dos integrantes de repertório, a gente também tem que aliar o interesse do público, qual é o público-alvo, para quem que a gente vai tocar, qual é a nossa função como músico, como instrumentista. E, claro, a gente, como brasileiro, a gente tem uma missão de promover a música brasileira, divulgar dentro do país e fora, mostrar a qualidade da nossa música, que também é maravilhosa. Então, Villa-Lobos tem 17 quartetos de cordas, Claudio Santoro, se eu não me engano, são 6.

0: inclusive com projetos, enfim. E a gente vai tocar lá, se eu não me engano, é 19 horas, mas a gente vai divulgar depois nas no nossas redes, enfim. E ela é parte desse grupo e ela tem apoiado muito, eles têm apoiado muito a gente. E foi, de certa forma, um presente essa adaptação da primeira composição dela para quarteto de cordas e a gente tocar. E mais para frente a gente vai tocar o quarteto número 3, o primeiro movimento do Paulo Rego, que é outro
1: Isso.
0: compositor atual que também tem apoiado muita gente, um cara super legal e que vai ter um. Aí mais para frente, para não ficar tudo junto, eu digo desse concerto. Mas, então, várias circunstâncias vão, inclusive individuais, às vezes o interesse de um membro do quarteto, vão fazendo a gente formar o repertório. Opções não faltam.
1: Isso
0: E
1: aí.
0: aí, de vez em quando, são necessárias adaptações, arranjos, aí a gente pode contratar alguém ou a gente mesmo fazer, a gente vai se organizando dessa forma.
1: E como é que vocês conheceram, né, a Deba Kaiser e o Paulo Rego? Havia alguma similaridade de instrumentos? Como é que vocês se aproximaram, né?
0: A Deba Kaiser, através dessa confraria Nota Azul, eles foram assistir um concerto nosso em Petrópolis, dentro do Festival de Natal de Petrópolis, organizado pela Delarte. A gente foi fazer uma apresentação lá no fim do ano passado. Eles
1: Sim.
0: conheceram a gente, entraram em contato para a gente fazer um concerto. A gente foi se aproximando, já fizemos alguns concertos com eles esse ano e continuamos fazendo. E no caso do Paulo Rego, ele foi aluno de composição da UFRJ. E aí ele já conhecia o Luiz, e aí entrou em contato com ele quando viu o quarteto em atividade e tal. E aí ele convidou primeiro a gente para gravar o primeiro quarteto dele, a gente gravou, aí ele gostou, a gente gravou o segundo e acabamos recentemente de gravar o terceiro, que é esse que a gente vai fazer o primeiro movimento. Então, tá bem ativo aí a produção musical dele.
1: Maravilha.
0: E
1: Então
0: aguenta
1: vamos
0: muito.
1: agora seguir o sala de concerto de hoje, ouvindo os movimentos Prelúdio e Fuga, Ariranças, do quarteto número 1, de Oswaldo Lacerda.

0: Na interpretação do Quarteto Atlântico, tivemos o quarteto número 1, de Oswaldo Lacerda. Esta é a MEC FM, este é o programa Sala de Concerto. Teremos na sequência mais duas obras, uma de Carlos Gomes e outra de Paulo Rego, que está aqui prestigiando esta programação. Delas, ouviremos movimentos com nomes que sugerem, né? Intensidade e energia. Vivace e Intrépido. Ivan, pode nos falar um pouquinho sobre essas obras e o porquê, né, da escolha desses movimentos especificamente?
1: O Burrico de Pau, de Carlos Gomes, é o quarto movimento da sonata para cordas dele, que foi a última peça escrita por Carlos Gomes e a única para cordas, né? Ele que é reconhecido como grande compositor de óperas, ele escreveu essa única peça e esse quarto movimento, vamos dizer, a última coisa que ele nos deixou, e é uma maravilha, né?
0: É verdade.
1: Então, é uma peça que tem um caráter muito jocoso, assim, e de certa forma ele brinca com a ópera, porque poderia ser tranquilamente um movimento de uma cena de ópera, uma parte de uma cena, e ele é muito tocado isolado, né? Fora da sonata, que tem os outros três movimentos, são quatro ao todo.
0: Certo.
1: E ele funciona, a escrita é para orquestra de cordas, então seriam várias pessoas em cada naipe e contrabaixo, mas ele funciona perfeitamente bem para quarteto de cordas, e é muito feito dessa forma. E a gente faz também o primeiro movimento do quarteto número 3 do Paulo Rego.
0: Então, agora com o Quarteto Atlântico, teremos o quarto movimento da sonata para cordas, o Burrico de Pau, de Carlos Gomes, e o primeiro movimento do Quarteto de Cordas número 3, de Paulo Rego. Com vocês, o Quarteto Atlântico, nosso convidado nesse Sala de Concerto de hoje.

0: Na interpretação do Quarteto Atlântico, tivemos o primeiro movimento do Quarteto de Cordas, número 13, Paulo Rego, e o quarto movimento da Sonata para Cordas, o Burrico de Pau, de Carlos Gomes. Estamos caminhando para a última obra desse programa e gostaria de saber de vocês de que forma a gente pode, né, saber mais sobre o Quarteto Atlântico, né? Páginas na rede social, endereço, contato. Se há, né, algum outro concerto, projetos já agendados ou algum outro em andamento. Ivan, agora Luiz.
1: Todos os ouvintes que estiverem aí, estejam gostando da gente, abram o Instagram, digitem Quarteto Atlântico e segue a gente lá. Vai ser um grande prazer ter vocês acompanhando o nosso trabalho. A gente divulga tudo através do nosso Instagram, os próximos concertos, os nossos ensaios. Então, acompanhe a gente. E fiquem por dentro de novidade do ano que vem, que o Ivan vai falar aqui com vocês agora.
0: Oh, maravilha. O Ivan complementando, vamos lá.
2: Bom, deixa eu pensar aqui. Para o ano que vem, a gente não tem datas ainda.

0: agendadas, mas a gente tem a projeção de lançamento de várias dessas peças de um álbum, né, e singles de várias dessas peças que a gente está tocando aqui e outras que não estamos tocando agora, mas que vão ser lançadas nas plataformas, Spotify, YouTube, enfim, tudo. E o resto, sigam no Instagram, a gente vai atualizando vocês.
1: Maravilha. Agradecemos mais uma vez ao Quarteto Atlântico, aos violinistas Ivan Schenvar e Tiago Teixeira, Luiz Felipe Ferreira na viola e o Bruno Valente no violoncelo. Eu sou Rui Vasconcelos e esta sala de concerto teve trabalhos técnicos do Baruch, coordenação de Fábio Luiz e a sonoplastia de Silas Mendes. Agradecemos aos nossos queridos ouvintes que nos acompanham pelo rádio, pela internet e também nas demais plataformas. Encerrando este sala de concerto, teremos com o Quarteto Atlântico a Cantilena da Baquiana número 5 de Villa-Lobos.

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2: Cinco horas e 3 minutos.
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0: O conjunto Época de Ouro, nascido nos anos 1960, tem trabalhos reverenciados no universo da música instrumental brasileira, que também contam com participações de grandes nomes da MPB. No Roda de Choro de hoje, daremos seguimento à série de programas que celebram a existência do Época de Ouro. E falaremos sobre alguns trabalhos que alcançaram enorme sucesso internacional. Após uma década inteira de retomada ao longo dos anos 1970, o conjunto Época de Ouro manteve-se em atividade e participou de diversos shows e festivais, como o Free Jazz Festival, em 1985, e o projeto Pixinguinha. Além dos eventos e festivais, em 1987, o conjunto lançou o álbum Dino 50 Anos, em homenagem aos 50 anos de carreira de Dino Sete Cordas. O violonista que mudou a história do violão de sete cordas, tornando o instrumento parte obrigatória de um conjunto regional. Jorginho do Pandeiro, integrante da primeira formação do conjunto, comentou sobre Dino em um dos programas Época de Ouro da Rádio Nacional.
1: O Dino, quando começou a tocar, que era no regional do Benedito Lacerda, ele veio modificando tudo, fazia muitos baixos e, inclusive, fazia uma batucada especial para se tocar samba com aquela batucada dele, era muito gostosa. Então ele ia sempre ao Dancing para assistir o grande violão daquela época, que era o Tutti, violonista daquela época, que tocava sete cordas. Então o Dino sempre gostava de conversar com ele, bater um papo e tal, mas ele não sabia quem era o Dino. Então um dia lá o regional do Benedito gravou com um cantor que ia sempre lá no Dancing. E aí, quando o Dino está conversando com o Tutti, o rapaz passou e disse: "Ô Dino, ficou boa a gravação, hein?" Então eu disse: "Ah, obrigado." Aí o Tutti disse para ele: "Você que é o Dino, que o Tutti tinha dito que aquele violão do regional do Benedito estava fazendo violão tamborim." Sim. Ele falou antes. E aí, quando ele viu que era o Dino, ele disse: "Ah, você que é o Dino, ah, não sei o que."
0: Vamos ouvir agora uma das mais célebres faixas do disco Dino 50 Anos, Cinema Mudo, composição de Valdir Azevedo e Clécio Caldas. 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

Acabamos de ouvir Um Chorinho no Circo Voador, de Severino Araújo. Antes, ouvimos Ternura, de Jacó do Bandolim. E começamos o bloco com Cinema Mudo, de Valdir Azevedo e Clécio Caldas.

Todos presentes no disco Dino 50 Anos, do Época de Ouro. Em 1994, o conjunto viajou por todo o Brasil com o projeto

0: apresentações na Feira do Livro de Frankfurt, na Alemanha. Quando retornaram ao Brasil, o conjunto foi convidado por Marisa Monte, Elba Ramalho, Ivan Lins e Paulinho da Viola para participarem das gravações de seus CDs. Jorge Filho, cavaquinista da atual formação do conjunto, fala sobre as colaborações do conjunto com esses grandes nomes da música brasileira.
1: Nos anos de 1990, final da década de 90, o conjunto Época de Ouro era chamado para gravar nos discos de vários artistas, principalmente cantores, né? E aí o Época de Ouro resolveu fazer o contrário. Então, como estava gravando no disco de todo mundo, resolveu convidar esses músicos para gravar no nosso disco. Então veio Marisa Monte, veio Elba Ramalho, Ivan Lins, João Bosco, Martim da Vila, Leila Pinheiro, Beth Carvalho, Zeca Pagodinho, Ney Mato Grosso, Ademir de Fonseca, Paulinho Mosca, Lobão, tanta gente, Arlindo Cruz, Sombrinha. E aí surgiu o Café Brasil, acho que foi em 2001, se não me falha a memória. Foi um sucesso muito grande.
0: O CD Café Brasil compôs uma mistura do estilo musical do conjunto com um dos artistas convidados e se tornou um imenso sucesso, vendendo mais de 100 mil cópias, sendo 25 mil só no Japão. Na ocasião desse lançamento, o conjunto era formado por César Faria, Dino Sete Cordas, Tony, Jorginho do Pandeiro, Jorge Filho e Ronaldo do Bandolim. Vamos ouvir Onde Andarás, composta por Caetano Veloso e Ferreira Goulart. Aqui interpretada por Marisa Monte e o conjunto Época de Ouro, no disco Café Brasil.

Ouvimos 1-0, de Pixinguinha e Benedito Lacerda, interpretada por Altamiro Carrilho, Carlos Malta e o Época de Ouro. Antes, Mariana, de Irineu de Almeida, e Onde Andarás, de Caetano Veloso e Ferreira Goulart, todas presentes no álbum Café Brasil.

Com o sucesso da gravação, logo surgiu a oportunidade de lançar o Café Brasil 2. Este contou com participações de Bete Carvalho, Zeca Pagodinho, Ney Matogrosso, Ivan Lins, Arlindo Cruz, Sivuca, entre outros talentos. Vamos ouvir Canta Brasil, de Alcir Pires Vermelho e Davi Nasser, com a participação especial do conjunto Nó em Pingo d'Água, no CD Café Brasil 2, do Época de Ouro.

0: Acabamos de ouvir Uma Farra na Ilha, composição de Cristóvão Bastos e Jorginho do Pandeiro, com a participação especial de Cristóvão Bastos. Antes ouvimos Dino Pintando Sete, com a participação de Sivuca, composição dele e de Glória Gadelha. E começamos o bloco com Canta Brasil, de Alcir Pires Vermelho e Davi Nasser, com a participação especial do conjunto Nó em Pingo d'Água. O CD Café Brasil 2 acabou se tornando mais um enorme sucesso do Época de Ouro, rendendo milhares de cópias vendidas no Brasil e também no Japão. No entanto, o conjunto passaria por um difícil momento com a perda de seus dois violonistas, alguns anos depois. Em 2006, morre Dino Sete Cordas, aos 88 anos de idade. E um ano depois, morre César Faria, também aos 88 anos. No mesmo ano, o flautista Antônio Rocha passa a fazer parte do conjunto. Com uma nova formação em 2010, o Época de Ouro trouxe ao mundo o CD Feijão com Arroz, que foi lançado apenas no Japão e rendeu dois grandes shows realizados em Tóquio.
1: O Época de Ouro já fez diversas turnês internacionais e nacionais também.
0: Jorge Filho comenta sobre a boa recepção do conjunto entre os japoneses.
1: Nós fizemos turnês pelo Japão, três vezes estivemos lá.

0: A gente não chega a ter uma predileção pelo Japão. Na realidade, os japoneses gostam muito do choro, gostam muito da música brasileira. A gente chega no Japão, é assim, muito bem recebido. Fizemos diversas entrevistas para jornais e rádios japonesas. Nessas três turnês que a gente fez pelo Japão, a gente divulgou bastante o choro. E ficou um disco lá, né? Esse disco nem tem aqui. Então a gente se sente muito orgulhoso, assim, de ter um país que adora tanto a nossa música, né? É uma honra muito grande. Os japoneses são umas pessoas muito sérias, muito respeitosas. E adoram o choro mesmo. Eles tocam o choro, vêm pra cá, aprendem a tocar. Meu pai teve diversos alunos japoneses para aprender a tocar pandeiro. Muito interessante isso. Eles gostam muito da música brasileira, principalmente o choro.
1: Em paralelo ao lançamento do CD Feijão com Arroz, o Época de Ouro ganha em 2010 um programa semanal gravado ao vivo na Rádio Nacional, com seu próprio nome. É o início de mais um importante capítulo na carreira do maior conjunto de choro da história do país. Vamos encerrar o programa de hoje ouvindo Doce de Coco, de Jacó do Bandolim, e Odeon, de Ernesto Nazaré. Faixas do álbum Feijão com Arroz.

Ouvimos Odeon, composta por Ernesto Nazaré. Antes, Doce de Coco, de Jacó do Bandolim. Ambas presentes no álbum Feijão com Arroz. No Roda de Choro de hoje, ouvimos um pouco das colaborações do conjunto Época de Ouro com nomes importantíssimos da música brasileira. No próximo programa, vamos mostrar a produção mais recente do conjunto e falar sobre sua formação atual. O Roda de Choro tem coordenação de produção de Adriana Ribeiro, produção de Carlos Henrique Fonseca e sonoplastia de Silas Mendes. Eu sou Raquel Ricardo e espero você no próximo programa.

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0: Na Glória, de Ari dos Santos, com o grupo Achuí.
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1: Cinco horas e 58

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1: Bom dia! Nesta edição do Áurea Música, teremos uma seleção de obras vocais e instrumentais do barroco ao pré-clássico. Iniciamos com Concerto Grosso, Opus 6, número 1, em Só Maior, HWV 319, de Georg Friedrich Händel. Academia St. Martin the Fields, sob a regência de Neville Marner.

0: Concerto Grosso, Opus 6, número 1, em Sol Maior, HWV 319, de Georg Friedrich Händel. Academia St. Martin in the Fields, sob a regência de Neville Marriner.
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0: Ária para Zéfiro, da ópera Les Indes Galantes, de Jean-Philippe Rameau. Orquestra da Capela Real, sob regência de Philippe Reverger.

0: Ária para Zéfiro, da ópera Les Indes Galantes, de Jean-Philippe Rameau. Orquestra da Capela Real, sob regência de Philippe Reveille.
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0: Quando Corpus Morietur, do Stabat Mater, de Giovanni Battista Pergolesi. Ensemble Baroquist, regência de Diego Fasolis.

0: Allegro, da Sonata para Cravo em Lá Maior, H186, de Carl Philipp Emanuel Bach. Cravo, Miklos Spani.
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0: Sinfonia em Ré Maior, Opus 3, número 2, de Johann Stamitz, Orquestra de Câmara da Nova Zelândia, regência de Donald Armstrong.

0: Sinfonia em Ré Maior, Opus 3, número 2, de Johann Stamitz. Orquestra de Câmara da Nova Zelândia, regência de Donald Armstrong.
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0: Cara, la dolce fiamma, da ópera Adriano em Síria, de Johann Christian Bach. Solista Philippe Jaroussky. Conjunto Le Cercle de l'Harmonie, regência de Jérémy Rohrer.

0: Cara, La Dolce Fiamma, da ópera Adriano in Síria, de Johann Christian Bach. Solista Philippe Jaroussky. Conjunto Le Cercle de l'Harmonie, regência de Jérémy Rohan.
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0: Trio Sonata número 3 em Ré Maior, de Baldassare Galuppi. Academia Vivaldiana de Venezia.

0: o Sonata número 3 em Ré maior de Baldassare Galuppi, Academia Vivaldiana de Venezia.
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1: Seis horas e 58 minutos.

Nascido por volta de 1625, Pierre Robert fez seus estudos musicais na matriz de Notre-Dame de Paris, sob a direção de Henri Frémard e Jean Veillot. Aluno dotado e aplicado, apesar de sua frágil constituição, integrou o Colégio de Forté antes de tomar o hábito eclesiástico. Em 1648, ganhou o prêmio do Puy de Música do Mans e foi mestre de música nas catedrais de Senlis e Chartres, antes de suceder a Valentin de Bournonville, à frente da matriz de Notre-Dame de Paris. Ali, Robert permaneceu por 10 anos, até conhecer em 1663 a consagração que representava o cargo de submestre da Capela Real. Entre os anos de 1663 e 1683, durante os anos mais próximos do reinado de Luís XIV, Pierre Robert foi ao lado de Jean-Baptiste Lully, Henri Dumont e Marc-Antoine Charpentier, um dos músicos mais brilhantes e implicados na elaboração e afirmação de um idioma musical forte, de um estilo francês, rapidamente admirado em toda a Europa, acompanhando o desejo de hegemonia política, cultural e espiritual de um rei em busca da sua própria glorificação. Nessa nova função, Robert devia dirigir a música do rei e fornecer obras destinadas à celebração da missa cotidiana do soberano, que nessa época se limitava a uma missa baixa, durante a qual os músicos executavam ordinariamente 3 motetos, um grande, um pequeno para a elevação e um Domine Salvum Fac Regem. É uma seleção desses motetos ditos grandes que trazemos para o Som Infinito de hoje como amostra da produção desse importante compositor do barroco francês. Ouviremos na sequência Requiem Aeternam, Quare Fremuerunt Gentes, Te Decet Hymnus e Nisi Dominus. A interpretação que ouviremos é do conjunto Le Page et Le Chantre, do Centro de Música Barroca de Versalhes, e do conjunto Música Flória, sob a direção de Olivier Schnibeli. De Pierre Robert, 4 grandes motetos para a Capela Musical de Luís XIV.

de Pierre Robert, quatro grandes motetos para a capela musical de Luís XIV de França. Requiem aeternam, quare fremuerunt gentes, tedece timnus e nisi dominus. Lepage et le chantre do Centro de Música Barroca de Versalhes e conjunto Música Flória, sob a direção de Olivier Schnibeli. Durante 20 anos, Pierre Robert se dedicou juntamente com Henri Dumont a modelar e aperfeiçoar um gênero de moteto, tal como desejado por Luís XIV para sua missa ordinária de todos os dias, desde o início do seu reinado pessoal. Juntamente com Lully, que participou de maneira mais específica, eles foram os verdadeiros promotores desse gênero musical emblemático do reino de Luís XIV e que perdurou até a Revolução. Pouco após a instalação da corte em Versalhes, o rei quis homenagear seus dois antigos submestres, ordenando ao editor imperial a impressão de uma parte significativa da sua produção para a capela, dando origem assim à coleção musical mais luxuosa jamais realizada na França.

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2: Oito horas.
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4: Concerto de Brandemburgo, número 3, em Sol Maior, BWV 1048 de Bach. Orquestra de Câmara com instrumentos barrocos, sob direção de Gustav Leonhardt.

0: Concerto de Brandemburgo, número 3, em Sol Maior, BWV 1048 de Bach. Orquestra de Câmara com instrumentos barrocos, sob direção de Gustav Leonhardt.
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0: Sonata número 62, em Mi bemol maior, HOB 16/52, inglesa, de Franz Joseph Haydn. Piano, Evgeny Kissin.

0: Sonata número 62 em Mi bemol maior, HOB 16/52, inglesa, de Franz Josef Haydn. Piano, Evgeny Kissin.
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0: Sinfonia concertante para oboé, clarineta, trompa, fagote e orquestra em Mi bemol maior, K297B de Mozart. Oboé, John Delancey. Clarineta, Anthony Gigliotti. Trompa, Mason Jones. Fagote, Bernard Garfield. Orquestra de Filadélfia, sob a regência de Eugene Ormandy.

0: Sinfonia concertante para oboé, clarineta, trompa, fagote e orquestra, em Mi bemol maior, K297B, de Mozart. Oboé, John Delancey. Clarineta, Anthony Gigliotti. Trompa, Mason Jones. Fagote, Bernard Garfield. Orquestra de Filadélfia, sob a regência de Eugene Ormandy.
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0: Quarteto de cordas, número 9, em Fá maior, opus 59, número 3, Razumovsky, de Beethoven. Quarteto Albanberg.

0: Quarteto de Cordas, número 9, em Fá Maior, opus 59, número 3, Razumovsky, de Beethoven. Quarteto Albanberg.
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0: Os Pescadores, música de balé, de Josef Martin Kraus. Orquestra de Câmara da Suécia, sob a regência de Peter Sandvitsky.

0: Os Pescadores, música de balé, de Josef Martin Kraus. Orquestra de Câmara da Suécia, sob a regência de Peter Sandvitsky.
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0: Rossiniana número 1, opus 119, de Mauro Giuliani. Violão, Jan Labam.

0: Rossiniana número 1, opus 119, de Mauro Giuliani. Violão, Yann Labam.
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0: Marcha Triunfal da Ópera Aida de Verdi. Coro Consortium Musicum Ljubljana, Orquestra Sinfônica da Rádio de Ljubljana, Regente Marco Muni.

0: Marcha Triunfal da Ópera Aida, de Verdi. Coro Consortium Musicum Ljubljana, Orquestra Sinfônica da Rádio de Ljubljana, regente Marco Muni.
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13: No programa de hoje, nós vamos acompanhar o concerto da série Alvorada, realizado pela Orquestra Sinfônica Nacional da UF, no dia 26 de outubro de 2025, no Centro de Artes UF, em Niterói. A apresentação foi inteiramente dedicada à música de Rafael Barros Castro, compositor, maestro, arranjador, pianista e cantor, que no ano de 2025 celebrou 30 anos de carreira. Amigo e parceiro de longa data da OSN UF,

Rafael participou diversas vezes de projetos da orquestra, incluindo a aclamada série OSN Popular. Nesse concerto comemorativo, ele assume a dupla função de regente e pianista, conduzindo obras que revelam diferentes facetas da sua produção musical. O programa contou ainda com a participação do clarinetista Anderson César como solista e uma obra escrita especialmente para ele. Iniciamos o programa com a abertura Sinfônica Nacional, de Rafael Barros Castro, uma homenagem à Orquestra Sinfônica Nacional da UFF.

Ouvimos a Abertura Sinfônica Nacional de Rafael Barros Castro, Orquestra Sinfônica Nacional da UF e a regência do próprio compositor. Dando sequência ao programa, nós vamos ouvir o Concerto para Requinta e Orquestra de Rafael Barros Castro, tendo como solista o clarinetista Anderson César. A obra foi composta

Ouvimos o Concerto para Requinta e Orquestra de Rafael Barros Castro. Nosso solista, Anderson César, é clarinetista da Orquestra Sinfônica Nacional da UFF. E nesse concerto, além de interpretar a obra, ele participou diretamente da sua criação ao encomendar a composição a Rafael Barros Castro, contribuindo para ampliar o repertório dedicado à Requinta. Estamos apresentando o concerto da série Alvorada, apresentado pela Orquestra Sinfônica Nacional da UFF em 26 de outubro de 2025, no Centro de Artes UFF, em Niterói. A apresentação foi inteiramente dedicada à música de Rafael Barros Castro. Nascido em Petrópolis, Rafael Barros Castro construiu uma trajetória marcada pela diversidade de atuações da música. Compositor, maestro, arranjador, pianista e cantor, iniciou a sua formação ainda criança, no Coral dos Canarinhos de Petrópolis, destacando-se desde cedo como solista. Fundador da Orquestra de Solistas do Rio de Janeiro, Rafael teve arranjos e composições interpretadas por nomes como Tereza Cristina, Leila Pinheiro, Elba Ramalho e Danilo Caymmi. Neste concerto, a OSN reuniu três de suas obras para celebrar três décadas de uma carreira dedicada à música. Encerrando o programa, nós vamos ouvir o concerto Idílio Carioca para piano e orquestra de Rafael Barros Castro, com o compositor ao piano e também na regência da Orquestra Sinfônica Nacional da UFF. Nesta obra, Rafael Barros Castro presta homenagem a importantes nomes da música brasileira. O primeiro movimento parte de um encontro imaginário de Ernesto Nazaré e George Gershwin pelas ruas da Lapa. O segundo movimento assume a forma de uma passacaglia dedicada a Heitor Villa-Lobos. Já o terceiro movimento é uma valsa em homenagem a Radamés Inátaly. Vamos ouvir então.

0: Ouvimos o concerto Idílio Carioca para piano e orquestra de Rafael Barros Castro, com o compositor ao piano e na regência da Orquestra Sinfônica Nacional da UFI. Esse concerto ocorreu no dia 26 de outubro de 2025, no Centro de Artes UFI em Niterói, pela Série Alvorada. A edição de hoje teve a apresentação de Tony Villani, produção Karina Morim e Anderson Domingos, sonoplasta Silas Mendes, operadores de áudio Nelson Soares e Rafael Napoleão. Muito obrigado pela companhia e até o próximo Plateia.
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1: Grande Sonata para Piano, Opus 3, de Helene Liebmann, com Cary Fernandes ao piano.

0: grande sonata para piano, Opus 3, de Alan Liebman, com Cary Fernandes ao piano.
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4: Não quero mudar você, nem mostrar novos mundos, pois eu, meu amor, acho graça até mesmo em clichês. Adoro esse olhar blasé, que não só já viu quase tudo, mas acha tudo tão déjà vu, mesmo antes de ver. Só proponho alimentar seu tédio. Para tanto, exponho a minha admiração. Você, em troca, cede o seu olhar sem sonhos à minha contemplação.

0: Adoro, sei lá porquê, esse olhar meio escudo que em vez de meu álcool forte pede água Perrier.
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1: Doze horas e 29 minutos.
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13: No Caderno de Música de hoje, lembramos os 70 anos de morte de Reinhold Glier, figura importante da música russa e soviética. Nascido em Kiev em 1875, Glier construiu uma carreira marcada pelo apego à tradição romântica, técnica refinada e riqueza orquestral, além da incorporação de elementos folclóricos de diferentes regiões do antigo Império Russo, como a Ucrânia e o Azerbaijão. Filho de fabricantes de instrumentos musicais, ele estudou violino ainda jovem e ingressou no Conservatório de Moscou em 1894, onde teve contato com mestres como Sergei Taneyev, Anton Arensky e Mikhail Ippolitov Ivanov. Glier se formou em 1900 com medalha de ouro em composição, iniciando uma trajetória que o transformaria em um dos músicos mais respeitados da sua geração. Vamos iniciar o programa com um trecho de uma das primeiras composições de Reinhold Glier, o octeto para cordas em Ré maior, opus 5, com o octeto de cordas da Filarmônica de Berlim.

Ouvimos um trecho do Octeto para Cordas em Ré Maior, Opus 5, de Glier, com o Octeto de Cordas da Filarmônica de Berlim. Entre os anos de 1905 e 1908, Glier aperfeiçoou seus estudos de regência em Berlim, ampliando suas referências musicais e absorvendo influências de Wagner, Richard Strauss e Debussy. Seu primeiro grande sucesso foi o poema sinfônico As Sereias, de 1908. Pouco depois, surgiria sua principal obra-prima, a monumental Sinfonia número 3, inspirada nas lendas do herói épico Rosolia Muromets. A partitura utiliza uma orquestra monumental e retrata, em quatro movimentos, episódios de sua vida e feitos heróicos, tornando-se uma das mais ambiciosas sinfonias do romantismo tardio russo. Vamos seguir o programa com o terceiro movimento da obra, na corte de Vladimir o Sol Poderoso, com a BBC Philharmonic, sob a regência de Sir Edward Downes.

Ouvimos o terceiro movimento da Sinfonia número 3, Ilya Muromets, de Reinhold Glier, com a BBC Philharmonic, sob a regência de Sir Edward Downes. Além de compositor, Glier teve papel fundamental na formação musical de várias gerações, atuando como diretor do Conservatório de Kiev a partir de 1914 e como professor do Conservatório de Moscou desde 1920. Entre seus alunos estiveram nomes como Sergei Prokofiev, Nikolai Mieszkowski e Aram Khachaturian. A sua música permaneceu fiel ao romantismo tardio, combinando lirismo, formas tradicionais e elementos folclóricos russos, ucranianos, azerbaijanos e de outras culturas da região. Devido ao seu estilo acessível e sua postura apolítica, ele foi amplamente condecorado pelo Estado soviético, sendo reconhecido como um pilar do realismo socialista. Na sequência, ouviremos um trecho do Concerto para Harpa e Orquestra em Mi bemol maior, opus 74, de Glier, com Claire Jones, harpa, e a Orquestra de Câmara Inglesa, sob a regência de Paul Watkins.

Ouvimos um trecho do Concerto para Harpa e Orquestra em Mi bemol maior, opus 74, de Glier, com Clare Jones à harpa e a Orquestra de Câmara Inglesa, sob a regência de Paul Watkins. A partir da década de 1920, Glier voltou-se intensamente para o teatro musical, e entre suas obras mais importantes estão a ópera Shaksenen, construída a partir de materiais folclóricos do Azerbaijão, e o balé A Papoula Vermelha, considerado um marco do balé soviético. Nas décadas finais de sua vida, ele recebeu inúmeras distinções oficiais e continuou compondo até pouco antes de sua morte, em 23 de junho de 1956, aos 81 anos de idade. Sete décadas depois, sua obra permanece

aparece como uma das mais expressivas sínteses entre a tradição romântica russa, a maestria do colorido orquestral, o compromisso inabalável com o lirismo tonal e as influências folclóricas do vasto mundo eslavo e eurasiático. Vamos encerrar o programa com Dança do Marinheiro Russo, da suíte de balé A Papoula Vermelha, de Glier, com a BBC Philharmonic, sob a regência de Sir Edward Downes.

0: Ouvimos A Dança do Marinheiro Russo, do balé A Papoula Vermelha, de Glier, com a BBC Philharmonic, sob a regência de Sir Edward Downes. E assim encerramos mais um Caderno de Música. A edição de hoje teve a apresentação de Sidney Ferreira, com roteiro e produção de Karina Amorim. Agradeço por sua companhia e até o próximo programa.
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1: 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Vamos ouvir a seleção dos nossos ouvintes?
12: Quatro Mazurcas, Opus 6 de Chopin, com o pianista Antônio Guedes Barbosa. Esse foi o pedido de Clóvis Mendanha, de Ipanema, no Rio de Janeiro.

0: Quatro Mazurcas, Opus 6 de Chopin, com o pianista Antônio Guedes Barbosa. Isso foi o pedido de Clóvis Mendanha, de Ipanema, no Rio de Janeiro.
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0: Sinfonia número 1 em Dó menor, Opus 68 de Brahms. Orquestra de Filadélfia, regência de Odine Ormandy. Pedido de Marlene Sansone, Brasília, no Distrito Federal.

0: Sinfonia número 1 em Dó menor, opus 68 de Brahms. Orquestra de Filadélfia, regência de Odine Ormandy. Pedido de Marlene Sansone, Brasília, no Distrito Federal.
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2: Treze horas e 58 minutos. 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

Concerto para flauta, violão e orquestra de cordas em sol maior de Vivaldi. Flauta, Dagmar Zapkova. Violão, Josef Zapka. Orquestra de Câmara da Eslováquia, sob a regência de Bohdan Varchal.

0: Concerto para flauta, violão e orquestra de cordas em sol maior de Vivaldi. Flauta, Dagmar Zapkova. Violão, Josef Zapka. Orquestra de Câmara da Eslováquia, sob a regência de Bohdan Varchal.
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0: Partita número 4 em Ré maior, BWV 828, de Bach. Piano Nelson Freire.

0: Partita número 4 em Ré maior, BWV 828, de Bach, piano Nelson Freire.
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0: Semiramis, suíte de balé de Gluck, orquestra Tafelmusik, sob a regência de Bruno Weil.

0: Semiramis, suíte de balé de Gluck, orquestra Tafil Musik, sob a regência de Bruno Weil.
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0: Quarteto de cordas número 1 em Fá maior, opus 18, número 1 de Beethoven, Quarteto Albanberg.

0: Quarteto de cordas número 1 em Fá maior, opus 18, número 1 de Beethoven. Quarteto Alban Berg.
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0: Sinfonia número 4 em Lá maior, opus 90, Italiana, de Felix Mendelssohn. Orquestra Sinfônica de Boston, regente Sir Colin Davis.

0: Sinfonia número 4 em Lá Maior, opus 90, Italiana, de Felix Mendelssohn. Orquestra Sinfônica de Boston, regente Sir Colin Davis.
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0: Fantasia para clarineta e piano sobre áreas da ópera Il Puritani, de Bellini, de Henri Lazarus. Clarineta, Colin Bradbury. Piano, Colin Davis.

0: Fantasia para clarineta e piano sobre áreas da ópera Il Puritani, de Bellini, de Henri Lazarus. Clarineta Colin Bradbury, piano Colin Daves.
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0: Concerto para piano número 4 em si bemol maior, opus 53, de Sergei Prokofiev. Solista Vladimir Ashkenazy. Orquestra Sinfônica de Londres, sob a regência de André Previn.

0: Concerto para piano número 4 em si bemol maior, opus 53, de Sergei Prokofiev. Solista Vladimir Ashkenazy. Orquestra Sinfônica de Londres, sob a regência de André Previn.
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0: Octeto para instrumentos de sopro, sinfonia, tema com variações e final de Igor Stravinsky. Conjunto de câmara, European Soloists Ensemble, direção de Vladimir Ashkenazy.

0: Octeto para instrumentos de sopro, sinfonia, tema com variações e final de Igor Stravinsky. Conjunto de câmara, European Soloists Ensemble. Direção de Vladimir Ashkenazy.
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0: Juventus. Poema sinfônico de Victor de Sabata. Orquestra Filarmônica de Londres, regência de Aldo Ceccato.

0: Juventus, poema sinfônico de Victor de Sabata. Orquestra Filarmônica de Londres, regência de Aldo Ciccato.
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5: Dezesseis horas e 58 minutos.
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3: No Ópera Completa de hoje, vamos conferir uma recém-lançada gravação da ópera barroca La Calisto, de Francesco Cavalli.

0: Com libreto de Giovanni Faustini, inspirado nas Metamorfoses de Ovídio, a obra estreou em Veneza em 1651 e é considerada uma das maiores realizações do teatro musical veneziano do século XVII. Discípulo de Cláudio Monteverdi e uma das figuras centrais da consolidação da ópera pública em Veneza, Francesco Cavalli escreveu quase 40 óperas e ajudou a definir os rumos do gênero em uma época de profundas transformações. La Callisto nasceu justamente nesse contexto, quando a ópera deixava de ser um entretenimento exclusivo das cortes para se tornar um espetáculo voltado a um público mais amplo. Baseada em um episódio das Metamorfoses de Ovídio, a trama acompanha a ninfa Callisto, devota da deusa Diana. Apaixonada por ela, Júpiter assume a aparência da própria Diana para conquistá-la. A partir desse disfarce, envolve-se uma intriga repleta de enganos, desejos, ciúmes e transformações. Uma das características mais marcantes da obra é a combinação de elementos sérios e cômicos. Ao lado dos deuses e heróis mitológicos, surgem personagens populares e situações satíricas, refletindo uma estética tipicamente veneziana. O libreto de Giovanni Faustini explora diferentes formas de amor e desejo, enquanto Cavalli responde com uma música de grande riqueza dramática, alternando recitativos expressivos, duetos, lamentos e árias breves que acompanham de perto as emoções dos personagens. O final retoma a narrativa de Ovídio. Após sofrer a vingança de Juno, Callisto é levada aos céus e alcança a imortalidade. A história une humor, sensualidade, poesia e reflexão moral em uma das obras-primas do primeiro barroco operístico. E no programa de hoje vamos conferir uma gravação recente de La Callisto, lançada em junho deste ano e realizada a partir da produção apresentada no Festival d'Aix-en-Provence. O elenco traz a soprano Lorraine Oliva no papel título, além do Ensemble Correspondance, sob a direção de Sébastien Dossé, um dos principais especialistas atuais no repertório barroco francês e italiano. Esta gravação se destaca pela sua inovação ao tentar equilibrar o humor barroco com discussões contemporâneas sobre o destino e o consentimento. E vamos agora ao primeiro ato de La Callisto, de Francesco Cavalli.
1: Uma voz anuncia que uma simples mortal está prestes a receber uma honra reservada a poucos: a imortalidade. Em breve, Callisto terá seu destino transformado para sempre. O mundo precisa ser fecundado novamente, e Júpiter sai em busca de uma nova conquista amorosa. Ao encontrar a jovem Callisto, apaixona-se imediatamente por sua beleza. Com a ajuda de Mercúrio, tenta seduzi-la, mas ela rejeita qualquer aproximação. Devota da deusa Diana e ao ideal de castidade de seu círculo de ninfas, Callisto não demonstra interesse pelos homens. Incapaz de aceitar a rejeição, Júpiter segue o conselho de Mercúrio e decide recorrer ao disfarce. Transformado na própria Diana, ele consegue enganar Callisto, que acredita estar ao lado de sua amada deusa e corresponde às demonstrações de afeto. Enquanto isso, Endimião sofre por amar Diana e acreditar que seu sentimento não é correspondido. Na verdade, a verdadeira Diana também o ama, mas não pode revelar seus sentimentos por ser líder de uma comunidade de jovens virgens. Quando os dois se encontram, ela o trata com frieza, para não despertar suspeitas. Mais tarde, Callisto encontra a verdadeira Diana e relembra os momentos de intimidade que acredita terem compartilhado. Diana fica surpresa e indignada. Sem entender o que aconteceu, expulsa Calisto de seu círculo. Confusa e magoada, a jovem não compreende por que a deusa agora nega seu amor. Em outra trama, a ninfa Linfeia sonha em encontrar um companheiro, mas rejeita as investidas do pequeno sátiro. Já o deus Pan sofre por amar Diana e suspeita que ela esteja interessada em outro homem. O pequeno sátiro e Silvano prometem ajudá-la a descobrir quem é o rival.

Francesco Cavalli, La Calisto, ópera em três atos, com libreto de Giovanni Faustini. No elenco e solistas, Lohan Oliva, soprano, como Calisto. Paul Antoine Binusdian, contratenor, como Endimião. Milan Zilianov, barítono, como Júpiter. Ana Bonitatibus, mezzo-soprano, como Juno e a Eternidade. Sally Pierce, soprano, como Diana. E Dominique Sedgwick, baixo-barítono, como Mercúrio. Ensemble Correspondance, sob regência de Sébastien Dossé. Primeiro ato.

0: Francesco Cavalli, La Calisto, ópera em três atos, com libreto de Giovanni Faustini.
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0: Seguimos com o segundo ato de La Calisto, de Francesco Cavalli.
2: Durante a noite, Endimião canta seu amor por Diana. Quando ele adormece, a deusa aparece e finalmente cede aos seus sentimentos, beijando-o. Ao despertar, Endimião recebe a confissão que tanto desejava ouvir. Diana também o ama. No entanto, tomada pelo remorso, ela se afasta e promete voltar mais tarde. O encontro é testemunhado pelo pequeno sátiro que decide contar tudo a Pan. Enquanto isso, Juno procura Júpiter. Desconfiado de mais uma infidelidade do marido, encontra Calisto, que lhe relata seu sofrimento, dizendo que a deusa Diana primeiro a tratou com carinho e depois a rejeitou sem explicação. Juno logo percebe que há um disfarce de Júpiter por trás da história. Suas suspeitas se confirmam quando ela vê Mercúrio e surpreende Júpiter ainda sob a aparência de Diana, marcando um novo encontro com Calisto. Furiosa, Juno decide se vingar da jovem Calisto. Pouco depois, Júpiter e Mercúrio encontram Endimião, que declara seu amor à falsa Diana. Pan, Silvano e o pequeno sátiro também são enganados pelo disfarce e acreditam ter descoberto o amante secreto da deusa. Quando Júpiter e Mercúrio desaparecem, eles ameaçam Endimião de morte. Convencido de que foi abandonado, o jovem cai no desespero. Por fim, a ninfa Linfeia continua determinada a encontrar um marido. O pequeno sátiro tenta novamente conquistá-la, mas é rejeitado mais uma vez.
0: Francesco Cavalli, La Calisto, ópera em três atos, com libreto de Giovanni Faustini. No elenco e solistas, Lohan Oliva, soprano, como Calisto. Paul Antoine Binus Dian, contratenor, como Endimião. Milan Zilianov, barítono, como Júpiter. Ana Bonitatibus, mezzo-soprano, como Juno e a Eternidade. Sally Pierce, soprano, como Diana. E Dominique Sedjuk, baixo barítono, como Mercúrio. Ensemble Correspondance, sob regência de Sébastien Dossé. Segundo ato.

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0: Francesco Cavalli, La Calisto, ópera em três atos, com libreto de Giovanni Faustini.
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0: Finalizamos com o terceiro e último ato de La Calisto, de Francesco Cavalli.
2: Calisto aguarda ansiosamente o reencontro com Diana, que, lembrando, trata-se, na verdade, de Júpiter disfarçado. Em seu lugar, porém, surge Juno, decidida a executar sua vingança, fazendo com que Calisto perca sua beleza e deixando-a desfigurada. Ao mesmo tempo, Pan e seus companheiros exigem que Endimião renuncie ao amor por Diana. Ele se recusa e está disposto a morrer por ela. No último instante, a verdadeira Diana aparece e o salva. Para Pan, Silvano e o pequeno sátiro, isso confirma que a deusa apenas fingia ser casta. A partir de então, Diana decide assumir Endimião como seu amado. Por fim, Júpiter encontra Calisto profundamente humilhada e marcada pelo castigo de Juno. Incapaz de mudar seu destino, ele concede uma recompensa extraordinária. Ordena que ela seja transformada na constelação da Ursa Maior, onde seu brilho permanecerá para sempre no céu, garantindo-lhe a imortalidade anunciada no prólogo.
0: Francesco Cavalli, La Calisto, ópera em três atos, com libreto de Giovanni Faustini. No elenco e solistas, Lohan Oliva, soprano, como Calisto. Paul Antoine Binusdian, contratenor, como Endimião. Milan Zilianov, barítono, como Júpiter. Anna Bonitatibus, mezzo-soprano, como Juno e a Eternidade. Sally Pierce, soprano, como Diana, e Dominique Sedgwick, baixo barítono, como Mercúrio. Ensemble Correspondance, sob regência de Sébastien Dossé. Terceiro ato.

Francesco Cavalli, La Calisto, ópera em três atos, com libreto de Giovanni Faustini. No elenco e solistas, Lohan Oliva, soprano, como Calisto, Paul Antoine Binus-Dian, com

0: contratenor, como em Endimião, Milan Zilianov, barítono como Júpiter, Anna Bonitatibus, mezzo-soprano como Juno e a Eternidade, Sanli Pierce, soprano como Diana e Dominique Sedgwick, baixo-barítono como Mercúrio. Ensemble Correspondance, sob a regência de Sébastien Dossé. E assim encerramos mais um Ópera Completa, que hoje apresentou a gravação mais recente da ópera barroca La Calisto, de Francesco Cavalli. O programa de hoje teve a apresentação de Raquel Ricardo e Rui Vasconcelos, com roteiro e produção de Karina Morim. Obrigada pela companhia e até o próximo Ópera Completa.
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4: Dezenove horas e 58 minutos.
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Hoje o Roda de Choro destaca notáveis acordeonistas que emprestaram seu talento como instrumentistas e também como compositores ao choro. Instrumento que chegou em terras brasileiras na bagagem de imigrantes italianos e alemães, o acordeon conquistou festas e gêneros musicais de norte a sul do Brasil. Com o choro não foi diferente. Começamos nossa seleção musical com um notável instrumentista, compositor e arranjador Chiquinho do acordeon. Nascido no Rio Grande do Sul, Chiquinho ainda jovem fez parte do trio Surdina, com os também notáveis Fafá Lemos e Garoto. Em 1953, ingressa na Rádio Nacional do Rio de Janeiro, onde começa a atuar junto ao compositor, arranjador e pianista Radamés Inátali. Um dos muitos frutos dessa parceria foi a participação de Chiquinho na gravação da suíte Retratos, de Radamés Inátali. Ouviremos aqui, da suíte Retratos, o movimento Pixinguinha, em gravação realizada no final da década de 1980, lançada pela Coarupi, com produção do violonista Rafael Rabelo, que também toca na faixa.

0: Ouvimos Pixinguinha, movimento da suíte Retratos, de Radamés Inátali, em gravação lançada pela Coarupi Discos, na interpretação de Rafael Rabelo, Dininho e Chiquinho do Acordeon.
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0: Do Sul ao Nordeste, outra referência para o acordeon no Brasil é o instrumentista e compositor pernambucano Dominguinhos. Aqui ouviremos duas composições de Dominguinhos. Homenagem a Chiquinho do Acordeon, faixa do LP Querubim, de 1981, e homenagem a Pixinguinha, do álbum Festa no Sertão, de 1973.

0: Na interpretação de Dominguinhos, ouvimos suas composições, homenagem a Chiquinho do acordeon e homenagem a Pixinguinha.
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0: Seguindo a trilha do acordeon no choro, vamos de Pernambuco à Paraíba, onde nasceu outro imortal do fole brasileiro, Sivuca. Sivuca dedicou algumas composições ao choro. Ouviremos dele Homenagem à Velha Guarda, em gravação realizada ao vivo na década de 1970, junto à violonista Rosinha de Valença. E Dino pintando sete cordas, do álbum Sivuca Enfim Solo.

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1: Do Nordeste ao Norte, encontramos o choro do acordeonista Chico Chaves. Chico Chaves participou no início dos anos 2000 de uma edição do programa Roda de Choro, na ocasião apresentado por João Carino. Vamos ouvir um trecho desse programa.
2: É um prazer estar com vocês mais uma vez, produzindo e apresentando o programa Roda de Choro, que tem aqui ao meu lado grande músico, acordeonista, pianista, arranjador, músico completo, Chico Chagas. Tudo bom, Chico?
3: Tudo bom, prazer enorme estar aqui. Queria falar que é a primeira vez que eu participo do programa do Carino e que eu estou muito nervoso, então se falar alguma coisa que me desculpem.
2: Nada. Chico, você está apresentando aqui, gravou o seu primeiro disco, mas na verdade não é o primeiro, né? Esse se chama Chico Chagas e Por Falar em Acordeon. Você já tinha gravado outros quatro antes, né?
3: Eu gravei antes, mas era produção independente, as composições do meu pai. Esse é o primeiro trabalho meu tocando as coisas que eu sempre quis tocar como acordeonista. O do meu pai é um trabalho mais folclórico, mais voltado para música nordestina.
2: Ah, você é do Acre?
3: Sou do Acre, de Rio Branco.
2: O teu pai, ele também é acordeonista?
3: Meu pai e meu avô.
2: Então é família de
3: músicos, já veio do sangue, exatamente.
2: Chico Chagas está lançando hoje, aqui no Roda de Choro, o seu primeiro disco solo, né? O disco se chama E Por Falar em Acordeon. Ele está saindo pela Hobby Digital. E a gente vai agora para a terceira faixa, que é um super clássico do Severino Araújo. É o Espinha de Bacalhau.
3: Espinha de Bacalhau é uma música que eu sempre quis gravar. É uma música que é dificílima de tocar. E é muito difícil você compor uma música que tenha muita nota e que seja melodiosa, né? O Severino Araújo conseguiu fazer isso, a música do Severino Araújo. Ele conseguiu fazer uma música difícil de tocar e muito bonita de se ouvir. E algum tempo atrás, acho que é um ano atrás, eu fui tocar com Carlos Malta e essa música fazia repertório do show que ele estava fazendo, onde eu era o convidado. E ele me mostrou um arranjo maravilhoso, que apesar de ser uma música rápida, ele ainda conseguiu colocar dois acordes por compasso e todos os acordes soam muito bem. E eu não esqueci mais desse arranjo. Então, quando eu fui gravar o CD, eu sempre tive a vontade de gravar Espinho de Bacalhau, e daí liguei para o Malta, pedi para que eu usasse o arranjo dele. Ele ficou super feliz.
2: Foi pedir uma cola lá.
3: Pedi uma cola. Eu digo, Malta, então vou melhorar isso aí, grava comigo.
2: Isso.
3: Aí ele falou, ó, só se for de tete a tete, frente a frente, não vale um depois o outro. A gente ficou de frente, é tanto que agora as pessoas vão perceber que tem uma pequena diferença no timbre do acordeon, é porque foi microfonado de uma forma diferente, então pega mais ambiência, pega mais o reverb natural da sala, né? E essa música contou com Nando Duarte no violão de sete cordas, o João Hermeto, percussão, e Jorge Helder, baixo, e Júlio Moreira, bateria, com um arranjo brilhante do Carlos Malta.

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1: Em 2008, João Carino recebeu no auditório da Rádio Nacional do Rio de Janeiro o acordeonista Nonato Lima. O instrumentista participou do programa do conjunto Época de Ouro e tocou dois choros ao vivo.
2: Bom, quero chamar aqui para o palco do programa Época de Ouro dois grandes músicos: Samuel Rocha no violão de sete cordas e Nonato Lima no acordeon, diretamente do Ceará, para se apresentar aqui no programa Época de Ouro. De Fortaleza. Fala, Nonato. Tudo bom? Eu soube que é a primeira vez que você vem ao Rio.
3: Rapaz, eu tô encantado com a cidade. Prazer enorme estar aqui nesse programa, que sempre tive o sonho de tocar com esses caras aqui. Então, quer dizer que é uma honra muito grande estar representando o Ceará aqui pra vocês, né?
4: Beleza.
3: Obrigado. Obrigado. Eu queria, de antemão, agradecer o convite do Celcinho Silva, que foi através dele que eu vim pra cá. Então, eu queria mandar um abração pra ele. E mandar um abraço para meus familiares em casa, que estão todos assistindo, minha noiva, a Kari, seu Dico, minha mãe, meu pai, tá todo mundo. Então vamos fazer um som para vocês aí.
2: Maravilha. Vai começar com que música? Primeira música é o Perigoso, de Orlando Silveira.

Nonato Lima e Samuel Rocha. Aqui no conjunto, junto com o Época de Ouro, no programa Época de Ouro. Parabéns. Esse foi o Perigoso, do Orlando Silveira e Esmeraldino Salles. A gente vai agora para outra música, que é uma música com, do José Toledo, né? Que se chama Cuidado Violão.

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1: Outro registro realizado nos estúdios da Empresa Brasil de Comunicação foi o acordeonista Kiko Horta, que participou do programa Cena Instrumental, apresentado por Bia Aparecida.
2: Na sua casa, você, ainda garoto, recebia muita influência musical do seu pai, que era um jornalista crítico de música, né?
3: Tocava também.
2: E a sua mãe também com a cultura popular, né?
3: Exatamente.
2: Sua mãe vinha com a cultura popular.
3: É, lá em casa era uma casa de família grande, né, festeira, e meus pais gostavam de casa aberta, né? Então, era sempre muita cantoria, sarau. Então, cresci ouvindo música clássica que meu pai tocava e tocava de ouvido. Às vezes ele chegava do concerto e... O que que tocaram? Ah, tocaram a quarta de Brahms. E ele transcrevia, ih, mas não é esse tom, é outro. E saía tocando, era uma facilidade muito impressionante. E todo mundo cantava, então era samba, bossa nova, marchês de carnaval, área de ópera, tudo misturado, né? E a minha mãe, ela tinha uma relação muito grande com as festas populares, né? Ela tinha uma devoção também muito grande, então fazia a festa de Santo Antônio, aí era casa cheia, casa aberta, música. E eu cresci brincando de pastoril em casa, né? A gente faz até hoje o pastoril da Matriz, lá em Botafogo, com as crianças da família, da comunidade ali do Morro Dona Marta. São mais de 40 anos fazendo.
2: Que o pastoril, na verdade, ele até serve para uma iniciação musical, né?
3: Total.
2: É, não, ali tinha baião,
3: maxixe, né? Valsa, tudo. Tava ali modulações e não sei o que, canto. Comecei cantando.
2: Abre, né? Voz.
3: É, né? Então essa foi a minha vivência. E esse universo, assim, da música nordestina, todo ano era mês de junho e julho, era aquilo. Soltar bombinha, cabeção de negro, ouvir Luiz Gonzaga,
2: e Jackson do Pandeiro. E a festa de Santo Antônio que você dá, ela é famosa. É uma boa festa de Santo Antônio aqui,
3: é, né? É uma festa grande, sim, com muita música a noite inteira, né? Tem alguns anos que a gente...
2: Pra anunciar que São João tá chegando, né? Como diz a música, Santo Antônio avisou que São João ia chegar.
3: Exatamente, exatamente. Então, essa coisa de tá tocando e tá tocando com muita gente, essas coisas todas misturadas, né? Sempre foram parte da minha vida, né? Eu não consigo desvencilhar a música disso, né?
2: E o Hermeto chegou a você... Foi uma forma arrebatadora, né? Que te fez escolher um instrumento.
3: É, eu já tocava piano, né? E realmente a primeira referência musical que eu tinha era do Luiz Gonzaga, porque a minha mãe dava aula de música em escola e tinha uma moça que cuidava de mim, a dona Ana, pernambucana. E aí ela botava disco do Luiz Gonzaga bem pequeno para ouvir. E eu não gostava de ir para aula, eu ficava pedindo para ela repetir o disco. E essa é uma referência, mas sempre gostei do Luiz Gonzaga. Mas quando eu estava chegando na adolescência, teve um dia que eu ia para a Rua da Carioca para comprar CD, né? Aqueles sebos, assim, eu comprava CD que eu não conhecia e ouvindo, e um dia eu resolvi comprar um disco do Luiz Gonzaga. Aí quando eu botei na vitrola, eu tomei um pancadão, assim, muito grande, já conhecia, mas foi um negócio que eu falei, caramba, olha o tamanho desse cara, né? Cantando, tocando, todo o universo que ele traz,
2: né? É o nome do acordeão, né? Assim,
3: é o primeiro. Eu acho que é uma figura muito, muito fundamental, assim. E aí, nessa época, eu já estava ligado, assim, no som do Sivuca, pelo trabalho dele também, as composições, coisa com Clara Nunes, não sei o quê. E aí fui ver um show do Hermeto com Ginga, na Sala Cecília Meirelles. Aí foi uma loucura, porque ele tocou piano, e aquele jeito do Hermeto, né, muito particular, eu ouvi, eu falei, ele toca diferente de todo mundo.
2: Leva a música para qualquer lugar, né?
3: É, e aí no final ele pegou a sanfona. Quando ele pegou a sanfona, eu falei, cara, eu vou tocar esse instrumento.
2: E aí você chegou na Roda de Choro com o acordeão e...
3: Era engraçado, né, porque eu não conseguia entender muito, porque eu falava, uai, mas tem o Dominguinhos, tem o Chiquinho do acordeon, tem o Sivuca, tem o Hermeto, por que que... Essa música não... Principalmente assim, o pessoal da música instrumental, muita gente não prestava muita atenção nisso, né? Às vezes falava, ah, não, não quero tocar e tal. Hoje em dia isso mudou completamente, né? Mas quando
2: temos
3: eu...
2: grandes nomes, né?
3: Grandes
2: hoje
3: nomes,
2: também,
3: graças,
2: né,
3: a Deus, é uma... Estourou,
2: Marcelo,
3: né?
2: E
3: Marcelo, Bebê, Mestrinho,
2: Toninho,
3: Ferragutti, que é...
2: Toninho,
3: nossa, é muita gente. Meninão, tem muita
2: e pelo
3: gente.
2: Brasil inteiro.

0: né? Que a gente associa às vezes acordeão a uma coisa mais nordestina e não, tá na
1: Não, é
0: música
1: uma
0: do sul
1: música
0: também.
1: geral, né? E era engraçado isso que você falou assim da roda de choro, né? Eu, por exemplo, comecei a vir para Lapa era 1997, 98, né? E às vezes eu chegava na roda para tocar, eu pensava, pô, mas acordeon no choro, no samba, eu falava, pô, mas o Chiquinho já fez isso em 1940 e poucos, com Radamés, né? Foi ele que também. O Luiz Gonzaga é uma
0: E
1: figura
0: tinha os regionais também, né?
1: total, canhoto, Orlando Silveira, né? E acho que estava um pouco esquecido, né? Essa linguagem que, como o violão, é um instrumento que tem uma linguagem muito daqui, criada aqui no Brasil, né? Que mistura uma série de coisas, mas tem uma marca forte.
0: E a gente já falou do Boitatá, a gente falou do Martinho da Vila, que você acompanha há muito tempo também.
1: É, tenho essa alegria.
0: E você tem projetos também com Mauro Senise, também, que é
1: Sim.
0: um grande
1: É.
0: músico. Edu Lobo também. E tem com Wagner Tiso uma homenagem a Jacó do Bandolim, que está no repertório de hoje também, né? Com a orquestra
1: Petrobras
0: Petrobras
1: Sinfônica.
0: Sinfônica.
1: É. É, essa coisa do Jacó, né, realmente é um como Pixinguinha, são referências assim para a música brasileira e para o choro e para a música instrumental muito importante, né? Então, tive essa alegria. Em 2001, fui chamado para fazer um duo com Altamiro Carrilho, num projeto em homenagem ao Jacó. Toquei com Altamiro, com Maurício Carrilho e com a Luciana Rabelo.
0: E hoje você é professor da Escola
1: Hoje eu
0: Portátil.
1: sou professor da Escola Portátil com muita honra, assim, é um projeto maravilhoso. E alguns anos depois, isso foi em 2009, eu acho, o Wagner Tiso me convidou, era um concerto em homenagem ao Jacó do Bandolim com orquestra, né? E tinha o Joel Nascimento, tinha Paulo Sérgio Santos, uma galera, né? E eu fui tocar duas músicas do Jacó. Aí eu sempre também gosto de colocar uma coisa do Jacó no repertório.
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0: Acabamos de ouvir o acordeonista, pianista, compositor e arranjador Kiko Horta, com seu projeto Kiko Horta Quinteto. No programa, ele é acompanhado pelos músicos Ivan Machado no baixo, Rodrigo Scofield na bateria, Jovi Joviniano nas percussões, Alexandre Romanazzi na flauta, Antônio Guerra no piano e ainda conta com a participação especial de Eduardo Neves.
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2: Vamos encerrar esse Roda de Choro dedicado ao acordeon no choro com uma faixa do álbum Tem Sanfona no Choro, lançado pelo arranjador, compositor e instrumentista Marcelo Caldi, em homenagem ao eterno Luiz Gonzaga. Desse álbum ouviremos Sanfonando.

0: Ouvimos Sanfonando, de Luiz Gonzaga, em interpretação de Marcelo Caldi.
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0: E assim encerramos este programa. O Roda de Choro é uma realização da Rádio MEC. Esta edição teve produção e roteiro de Adriana Ribeiro e operação de áudio e sonoplastia de Silas Mendes. Eu sou Raquel Ricardo e espero você no próximo Roda de Choro.
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0: Muito boa noite, amigos. Aqui é Sidney Ferreira e o Jazz Livre está começando. Numa lista bastante resumida, ele produziu e arranjou para nomes como Tom Jobim, Aretha Franklin, Frank Sinatra, Tony Bennett, Wes Montgomery, João Donato, Wilson Simonal e Bjork. Dono de um groove ímpar ao piano, ele levou a raiz da música popular brasileira ao jazz fusion dos anos 70 e 60, melhor, 60 e 70. O programa de hoje é sobre Elmir Deodato. Deodato iniciou carreira ao lado de Roberto Menescal e Durval Ferreira no final dos anos 50.